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0: Qué imponente se ve el volcán Osorno.
1: Cris Tramontina falando, estou aqui direto do Rio de Janeiro, cidade de Niterói. Estamos aqui reunidos num evento ali.
2: Ok, rock and roll. Rock and roll, see you at the bottom, Fred. Whoa! Okay, make sure that thing's running. Running?
3: You are running.
2: Okay, here we go. Rock and roll, baby. Woohoo!
4: Oh, yeah.

0: é algo que eu quero chamar aqui de transcendência. Uhum. Porque é a transcendência que permite que a gente enxergue além. Que a gente enxergue além do nosso atual estágio de consciência pessoal.
1: According to a 2016 survey conducted by the United States Department of Agriculture, honeybees pollinate an estimated $15 billion worth of crops each year.
2: Meu mames, foda-se.